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O guarda futebol Clube Sado venceu o Oliveira do Hospital por 1-0 naquele foi o jogo de apresentação da equipa aos sócios e adeptos. O vereador do PSD na Câmara da Guarda disse na reunião do Executivo que o grupo Lince deveria apresentar na cidade o projeto que pretende implementar no Hotel Turismo. Os bombeiros voluntários da Guarda e as freguesias uniram-se em parceria para reforçar o socorro às populações.

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E hoje é segunda-feira, dia 3 de agosto. Vamos agora conhecer a previsão do estado do tempo. Para hoje podemos contar com um dia de céu em geral muito nublado. Há possibilidade de ocorrência de chuva fraca durante a tarde nas regiões do norte e centro. O vento vai soprar fraco a moderado a partir da tarde, por vezes forte nas terras altas e também na faixa costeira. Para hoje está prevista uma pequena descida dos valores da temperatura máxima. A máxima prevista hoje para a Guarda é de 26 graus, Viseu 28 e Castelo Branco 33 graus. Agora avançamos para a informação neste Jornal da Rádio F.

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1: O Guarda Futebol Clube Sade venceu o Oliveira do Hospital por 1-0 naquele que foi o jogo de apresentação da equipa aos sócios e adeptos. Faustino Caldeira.
2: O único gol da partida foi apontado já nos instantes finais do encontro através da marcação de uma grande penalidade. No rescaldo do jogo, o treinador Rui Ferreira gostou do que viu.
3: Mais do que a vitória, o importante era termos mais um momento para consolidar e continuar a introduzir tudo aquilo que temos trabalhado ao longo destas 3 semanas e meia. O grupo de trabalho deu uma resposta muito positiva, estamos muito contentes, o grupo está competitivo, há elementos ainda a chegar, acreditamos que estamos a fazer bem as coisas.
2: O técnico acrescentou que foi um bom teste para a final da Supertaça da Brinterior frente ao Sertanense, que está agendada para o próximo sábado.
3: Acabou por ser um bom teste porque enfrentámos um adversário com qualidade. A ideia era mesmo essa, enfrentar alguém que nos trouxesse dificuldades, que nos criasse essas dificuldades para nós continuarmos a crescer. Estamos a falar de um grupo muito jovem, mas um grupo com muita qualidade, com muita ambição, e vamos encarar as restantes semanas e a Supertaça para podermos entrar da melhor maneira no campeonato.
2: As caras novas no plantel são Tomás Igreja, ex-Sporting da Covilhã, João Fidalgo, ex-Benfica, Rafael Martins, ex-Mafra, José Miranda, ex-Serpa, Gustavo vem do Tondela, Rogério Fernandes estava no Oliveira do Hospital, Luís Ferreira, ex-União de Lamas, Alexandre, ex-Vilanovenses, Rodrigo Mendes, ex-Loletano, Charles, ex-Arronches, Nuno Machado, ex-Oriental, Joel Mendes, ex-Juventude de Évora e Samuel, ex-Damaiense. A este juntam-se Leandro Oliveira, Pedro Bondo, Ianfran Palácio, Bruno França, Júnior Teixeira, Patrick de Jus e Bernardo Santos. O treinador espera ainda contar com alguns reforços antes do início do campeonato, mas confessa que está muito contente com o grupo de trabalho e com a expectativa de vir a realizar uma boa temporada.
3: Ainda temos os jogadores a chegar no decorrer da próxima semana. O plantel continua aberto, ainda estamos no mercado à procura de fechar as soluções que pretendemos, mas como lhe disse anteriormente e volto a reforçar, estou muito contente com o grupo de trabalho, muito contente com os homens que tenho à minha frente e acredito que podemos fazer coisas boas.
2: No dia 16 tem início o campeonato e a equipa da cidade joga em casa na ronda inaugural, um fator que acaba por ser positivo, destaca Rui Ferreira.
3: Acaba por ser positivo, sabendo nós que teremos que sempre ir à casa de todos os adversários, é sempre bom começar em casa, vamos tentar entrar da melhor maneira e de forma positiva para que possamos ter uma caminhada com sucesso.
2: A equipa está na Série 2 do Campeonato de Portugal, o técnico entende que é um grupo muito competitivo.
3: Não é uma questão, é a série onde nós estamos, sabemos que é uma série muito competitiva, com qualidade, que nos vai trazer muitas dificuldades, mas estamos a trabalhar com o intuito e com o objetivo de dar uma resposta positiva, de forma a poder afirmar o Guarda nos campeonatos nacionais. Esse é o principal objetivo desta época desportiva, afirmar o clube nos campeonatos nacionais.
2: Pedro Ferreira, treinador do Guarda Futebol Clube, que ontem à tarde fez o jogo de apresentação aos sócios frente ao Oliveira do Hospital. Resta acrescentar que João Soares, Igor Rosário, Bernardo Pinheiro e Miguel Gonçalo também fazem parte da equipa técnica.
1: Guarda Futebol Clube Sade venceu ontem o Oliveira do Hospital e no próximo sábado joga na Sertã frente ao Sertanense. O vereador do PSD na Câmara da Guarda reforçou na reunião do Executivo que o Grupo Lince deveria apresentar na cidade o projeto que pretende implementar no Hotel Turismo. João Prata considera que seria um passo importante.
4: Sugerimos à Câmara Municipal que pudesse, junto do Grupo Lince que ganhou o concurso lançado pelo Governo em relação ao Hotel Turismo, esperemos que se concretize e que, enfim, com a calma devida, mas sugerimos à Câmara Municipal que pudesse, se já tinha contactado ou não o Grupo Lince, e que o Grupo Lince pudesse expor ou explanar, não digo obviamente já o projeto, porque ainda é muito cedo, mas que pudesse apresentar, digamos, a sua estratégia para o desenvolvimento deste projeto. Parece-nos importante, porque acaba por ser uma imagem identificadora da nossa cidade, do centro da nossa cidade, o edifício do Hotel Turismo.
1: Na resposta, o presidente do município, Sérgio Costa, informou que o processo está a andar de uma forma normal e pediu mais cautela e menos pressões.
5: O processo está a andar normalmente e aquilo que eu disse foi: deixem-nos trabalhar. Deixem-nos trabalhar aos empresários. Pelo amor de Deus, parem com isto. Parem de colocar pressão no processo. 16 anos. Eu nunca vi o senhor Vereador, quando era presidente junto à Freguesia da Guarda, publicamente preocupado com o processo. Mas aqui deu lei que agora está cá um indivíduo, que por acaso sou eu, que é eleito de uma forma independente, porque se fosse eleito pelo partido dele, já não conhece as questões. A dialética e a narrativa era outra, completamente diferente. Já sabemos o que a casa gasta. Mas eu tenho só uma palavra e uma opinião. Não muda a minha opinião consoante as ondas das coisas. Num lugar, muita cautela neste processo. Eu sou muito como São Tomé. O povo da Guarda quer ver para crer. E eu sintizo aquilo que é a opinião dos guardenses. E é a minha também. E por isso deixem fazer o caminho. Parem de fazer pressões sobre quem quer que seja, para não afastarem, não assustarem ninguém, e deixem o processo agora correr com a normalidade necessária que ele merece e precisa.
1: O Presidente da Câmara da Guarda reagir às declarações do Vereador do PSD, João Prata, que gostava que o Grupo Lince apresentasse a estratégia para o Hotel Turismo, e Sérgio Costa pediu para não se fazer muita pressão em torno deste processo. Os bombeiros voluntários da Guarda e as freguesias do concelho uniram-se em parceria para reforçar o socorro às populações. A Associação Humanitária formalizou a assinatura de protocolos de cooperação com cerca de 30 de juntas de freguesia da sua área de atuação. Este compromisso visa criar uma rede de cooperação institucional focada na proteção dos cidadãos e no fortalecimento da capacidade operacional do Corpo de Bombeiros. O objetivo imediato desta união de esforços é o apoio financeiro para a aquisição de uma nova ambulância de socorro. Segundo Fábio Pinto, presidente da Associação Humanitária, este é um investimento essencial para garantir um serviço de emergência mais eficaz perante as exigências e condicionantes do dia-a-dia operacional.
6: O objetivo imediato desta iniciativa é apoiar a aquisição de uma nova ambulância de socorro, que ambicionamos e, sobretudo pelo facto de que se traduz num investimento que é essencial para reforçar a capacidade de resposta dos bombeiros voluntários da Guarda e, por essa via, garantir um serviço de emergência que tem que ser cada vez mais eficaz face a todas as condicionantes que eles enfrentam no dia-a-dia na sua própria operacionalidade. Mas este protocolo é muito mais do que esse mecanismo de apoio financeiro. Ao longo dos próximos 4 anos, esta parceria, que envolverá a Associação, o Corpo de Bombeiros e as freguesias subscritoras, criará uma verdadeira rede de cooperação entre os bombeiros e as freguesias.
1: Contudo, o protocolo vai muito além do apoio pontual. Fábio Pinto sublinha que, ao longo dos próximos 4 anos, será estabelecida uma rede de cooperação entre os bombeiros e as freguesias subscritoras.
6: Irá prever a realização de ações de formação e sensibilização que serão gratuitas para as populações abrangidas, o desenvolvimento de iniciativas conjuntas de prevenção e de segurança, uma maior articulação na resposta às necessidades das comunidades em todas as circunstâncias, principalmente nas mais exigentes, uma colaboração permanente em todas as matérias, que esta proximidade até possa vir a beneficiar quem mais importa, sobretudo os nossos cidadãos, toda a comunidade.
1: Para o Presidente da Associação, este compromisso não se esgota na assinatura de um documento ou na compra de um veículo, mas sim na criação de uma relação institucional estável, baseada na confiança e na responsabilidade partilhada.
6: Consideramos que este protocolo irá potenciar, irá criar este compromisso de cooperação permanente. Não se irá esgotar na assinatura de um documento nem na aquisição de uma ambulância. Representará sobretudo a criação de uma relação institucional estável entre os bombeiros e as freguesias, sobretudo baseada na confiança, na responsabilidade partilhada e na convicção que a proteção das populações é uma missão coletiva. E nesta missão contamos com, desde a primeira hora, com o apoio do município, da Câmara Municipal, que consideramos que foi um verdadeiro parceiro essencial para congregar esta vontade coletiva e ajudar a criar esta dinâmica entre todas estas entidades envolvidas, entre a Associação, o Corpo de Bombeiros e todas as freguesias que subscrevem esta nova parceria.
1: Os bombeiros voluntários da Guarda e as freguesias do concelho uniram-se em parceria para reforçar o socorro às populações. 8 horas 46 minutos, ponto final neste Jornal da Rádio F.

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O Guarda Futebol Clube Sado venceu o Oliveira do Hospital por 1-0 naquele que foi o jogo de apresentação da equipa aos sócios e adeptos. O vereador do PSD na Câmara da Guarda disse na reunião do Executivo que o grupo Lince deveria apresentar na cidade o projeto que pretende implementar no hotel turismo. Os bombeiros voluntários da Guarda e as freguesias uniram-se em parceria para reforçar o socorro às populações.

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E hoje é segunda-feira, dia 3 de agosto. Vamos agora conhecer a previsão do estado do tempo. Para hoje podemos contar com um dia de céu em geral muito nublado. Há possibilidade de ocorrência de chuva fraca durante a tarde nas regiões do norte e

centro. O vento vai soprar fraco a moderado a partir da tarde, por vezes forte, nas terras altas e também na faixa costeira. Para hoje está prevista uma pequena descida dos valores da temperatura máxima. A máxima prevista hoje para a Guarda é de 26 graus, Viseu 28 e Castelo Branco 33 graus. Agora avançamos para a informação neste Jornal da Rádio F.

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1: O Guarda Futebol Clube Sade venceu o Oliveira do Hospital por 1-0 naquele que foi o jogo de apresentação da equipa aos sócios e adeptos. Faustino Caldeira.
2: O único gol da partida foi apontado já nos instantes finais do encontro através da marcação de uma grande penalidade. No rescaldo do jogo, o treinador Rui Ferreira gostou do que viu.
3: Mais do que a vitória, o importante era termos mais um momento para consolidar e continuar a introduzir tudo aquilo que temos trabalhado ao longo destas 3 semanas e meia. O grupo de trabalho deu uma resposta muito positiva, estamos muito contentes, o grupo está competitivo, há elementos ainda a chegar, acreditamos que estamos a fazer bem as coisas.
2: O técnico acrescentou que foi um bom teste para a final da Supertaça da Brinterior frente ao Sertanense, que está agendada para o próximo sábado.
3: Acabou por ser um bom teste porque enfrentámos um adversário com qualidade. A ideia era mesmo essa, enfrentar alguém que nos trouxesse dificuldades, que nos criasse essas dificuldades para nós continuarmos a crescer. Estamos a falar de um grupo muito jovem, mas um grupo com muita qualidade, com muita ambição, e vamos encarar as restantes semanas e a Supertaça para podermos entrar da melhor maneira no campeonato.
2: As caras novas do plantel são Tomás Igreja, ex-Sporting da Covilhã, João Fidalgo, ex-Benfica, Rafael Martins, ex-Mafra, José Miranda, ex-Serpa, Gustavo vem do Tondela, Rogério Fernandes estava no Oliveira do Hospital, Luís Ferreira, ex-União de Lamas, Alexandre, ex-Vilanovenses, Rodrigo Mendes, ex-Loletano, Charles, ex-Arroches, Nuno Machado, ex-Oriental, Joel Mendes, ex-Juventude de Évora e Samuel, ex-Damaiense. A este juntam-se Leandro Oliveira, Pedro Bondo, Ianfran Palácio, Bruno França, Júnior Teixeira, Patrick de Jus e Bernardo Santos. O treinador espera ainda contar com alguns reforços antes do início do campeonato, mas confessa que está muito contente com o grupo de trabalho e com a expectativa de vir a realizar uma boa temporada.
3: Ainda temos os jogadores a chegar no decorrer da próxima semana. O plantel continua em aberto, ainda estamos no mercado à procura de fechar as soluções que pretendemos, mas como lhe disse anteriormente e volto a reforçar, estou muito contente com o grupo de trabalho, muito contente com os homens que tenho à minha frente e acredito que podemos fazer coisas boas.
2: No dia 16 tem início o campeonato e a equipa da cidade joga em casa na ronda inaugural, um fator que acaba por ser positivo, destaca Rui Ferreira.
3: Acaba por ser positivo, sabendo nós que teremos que sempre ir à casa de todos os adversários, é sempre bom começar em casa, vamos tentar entrar da melhor maneira e de forma positiva para que possamos ter uma caminhada com sucesso.
2: A equipa está na Série 2 do Campeonato de Portugal, o técnico entende que é um grupo muito competitivo.
3: Não é uma questão, é a série onde nós estamos, sabemos que é uma série muito competitiva, com qualidade, que nos vai trazer muitas dificuldades, mas estamos a trabalhar com o intuito e com o objetivo de dar uma resposta positiva, de forma a poder afirmar o Guarda nos campeonatos nacionais. Esse é o principal objetivo desta época desportiva, afirmar o clube nos campeonatos nacionais.
2: Pedro Ferreira, treinador do Guarda Futebol Clube, que ontem à tarde fez o jogo de apresentação aos sócios frente ao Oliveira do Hospital. Resta acrescentar que João Soares, Igor Rosário, Bernardo Pinheiro e Miguel Gonçalo também fazem parte da equipa técnica.
1: Guarda Futebol Clube Sade venceu ontem o Oliveira do Hospital e no próximo sábado joga na Sertã frente ao Sertanense. O vereador do PSD na Câmara da Guarda reforçou na reunião do Executivo que o Grupo Lince deveria apresentar na cidade o projeto que pretende implementar no Hotel Turismo. João Prata considera que seria um passo importante.
4: Sugerimos à Câmara Municipal que pudesse, junto do Grupo Lince que ganhou o concurso lançado pelo Governo em relação ao Hotel Turismo, esperemos que se concretize e que, enfim, com a calma devida, mas sugerimos à Câmara Municipal que pudesse, se já tinha contactado ou não o Grupo Lince, e que o Grupo Lince pudesse expor ou explanar, não digo obviamente já o projeto, porque ainda é muito cedo, mas que pudesse apresentar, digamos, a sua estratégia para o desenvolvimento deste projeto. Parece-nos importante, porque acaba por ser uma imagem identificadora da nossa cidade, do centro da nossa cidade, o edifício do Hotel Turismo.
1: Na resposta, o presidente do município, Sérgio Costa, informou que o processo está a andar de uma forma normal e pediu mais cautela e menos pressões.
5: O processo está a andar normalmente e aquilo que eu disse foi: deixem-nos trabalhar. Deixem-nos trabalhar aos empresários. Pelo amor de Deus, parem com isto. Parem de colocar pressão no processo. 16 anos. Eu nunca vi o senhor vereador, quando era presidente junto à Freguesia da Guarda, publicamente preocupado com o processo. Mas aqui deu lei que agora está cá um indivíduo, que por acaso sou eu, que é eleito de uma forma independente, porque se fosse eleito pelo partido dele, já não conhece as questões. A dialética e a narrativa era outra, completamente diferente. Já sabemos o que a casa gasta. Mas eu tenho só uma palavra e uma opinião. Não muda a minha opinião consoante as ondas das coisas. Não lugar muita cautela neste processo. Eu sou muito como Santo Tomé. O povo da Guarda quer ver para crer. E eu sintizo aquilo que é a opinião dos guardenses. E é a minha também. E por isso deixem fazer o caminho. Parem de fazer pressões sobre quem quer que seja. Para não afastarem, não assustarem ninguém. E deixem o processo agora correr com a normalidade necessária que ele merece e precisa.
1: O Presidente da Câmara da Guarda a reagir às declarações do vereador do PSD, João Prata, que gostava que o Grupo Lince apresentasse a estratégia para o Hotel Turismo, e Sérgio Costa pediu para não se fazer muita pressão em torno deste processo. Os bombeiros voluntários da Guarda e as freguesias do concelho uniram-se em parceria para reforçar o socorro às populações. A Associação Humanitária formalizou a assinatura de protocolos de cooperação com cerca de 30 de juntas de freguesia da sua área de atuação. Este compromisso visa criar uma rede de cooperação institucional focada na proteção dos cidadãos e no fortalecimento da capacidade operacional do Corpo de Bombeiros. O objetivo imediato desta união de esforços é o apoio financeiro para a aquisição de uma nova ambulância de socorro. Segundo Fábio Pinto, presidente da Associação Humanitária, este é um investimento essencial para garantir um serviço de emergência mais eficaz perante as exigências e condicionantes do dia-a-dia operacional.
6: O objetivo imediato desta iniciativa é apoiar a aquisição de uma nova ambulância de socorro, que ambicionamos e, sobretudo pelo facto de que se traduz num investimento que é essencial para reforçar a capacidade de resposta dos bombeiros voluntários da Guarda e por essa via garantir um serviço de emergência que tem que ser cada vez mais eficaz face a todas as condicionantes que eles enfrentam no dia-a-dia na sua própria operacionalidade. Mas este protocolo é muito mais do que esse mecanismo de apoio financeiro. Ao longo dos próximos 4 anos, esta parceria, que envolverá a Associação, o Corpo de Bombeiros e as freguesias subscritoras, criará uma verdadeira rede de cooperação entre os bombeiros e as freguesias.
1: Contudo, o protocolo vai muito além do apoio pontual. Fábio Pinto sublinha que ao longo dos próximos 4 anos será estabelecida uma rede de cooperação entre os bombeiros e as freguesias subscritoras.
6: Irá prever a realização de ações de formação e sensibilização que serão gratuitas para as populações abrangidas, o desenvolvimento de iniciativas conjuntas de prevenção e de segurança, uma maior articulação na resposta às necessidades das comunidades em todas as circunstâncias, principalmente nas mais exigentes, uma colaboração permanente em todas as matérias, que esta proximidade até possa vir a beneficiar quem mais importa, sobretudo os nossos cidadãos, toda a comunidade.
1: Para o presidente da associação, este compromisso não se esgota na assinatura de um documento ou na compra de um veículo, mas sim na criação de uma relação institucional estável, baseada na confiança e na responsabilidade partilhada.
6: Consideramos que este protocolo irá potenciar, irá criar este compromisso de cooperação permanente. Não se irá esgotar na assinatura de um documento nem na aquisição de uma ambulância. Representará sobretudo a criação de uma relação institucional estável entre os bombeiros e as freguesias, sobretudo baseada na confiança, na responsabilidade partilhada e na convicção que a proteção das populações é uma missão coletiva. E nesta missão contamos com, desde a primeira hora, com o apoio do município, da Câmara Municipal, que consideramos que foi um verdadeiro parceiro essencial para congregar esta vontade coletiva e ajudar a criar esta dinâmica entre todas estas entidades envolvidas, entre a Associação, o Corpo de Bombeiros e todas as freguesias que subscrevem esta nova parceria.
1: Os bombeiros voluntários da Guarda e as freguesias do concelho uniram-se em parceria para reforçar o socorro às populações.

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o Lince. Deveria apresentar na cidade o projeto que pretende implementar no hotel turismo. 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

E hoje é segunda-feira, dia 3 de agosto. Vamos agora conhecer a previsão do estado do tempo. Para hoje podemos contar com um dia de céu em geral muito nublado. Há possibilidade de ocorrência de chuva fraca durante a tarde nas regiões do norte e centro. O vento vai soprar fraco a moderado a partir da tarde, por vezes forte nas terras altas e também na faixa costeira. Para hoje está prevista uma pequena descida dos valores da temperatura máxima. A máxima prevista hoje para a Guarda é de 26 graus, Viseu 28 e Castelo Branco 33 graus. Agora avançamos para a informação neste Jornal da Rádio F.

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1: O Guarda Futebol Clube SAD venceu o Oliveira do Hospital por 1-0 naquele que foi o jogo de apresentação da equipa aos sócios e adeptos. Faustino Caldeira.
2: O único gol da partida foi apontado já nos instantes finais do encontro através da marcação de uma grande penalidade. No rescaldo do jogo,

0: treinador Rui Ferreira gosta do que viu.
1: Mais do que a vitória, o importante era termos mais um momento para consolidar e continuar a introduzir tudo aquilo que temos trabalhado ao longo destas 3 semanas e meia. O grupo de trabalho deu uma resposta muito positiva, estamos muito contentes, o grupo está competitivo, há elementos ainda a chegar, acreditamos que estamos a fazer bem as coisas.
0: O técnico acrescentou que foi um bom teste para a final da Supertaça da Interior frente ao Sertanense, que está agendada para o próximo sábado.
1: Acabou por ser um bom teste porque enfrentámos um adversário com qualidade. A ideia era mesmo essa, enfrentar alguém que nos trouxesse dificuldades, que nos criasse essas dificuldades para nós continuarmos a crescer. Estamos a falar de um grupo muito jovem, mas um grupo com muita qualidade, com muita ambição, e vamos encarar as restantes semanas e a Supertaça para podermos entrar da melhor maneira no campeonato.
0: As caras novas do plantel são Tomás Igreja, ex-Sporting da Covilhã, João Fidalgo, ex-Benfica, Rafael Martins, ex-Mafra, José Miranda, ex-Serpa, Gustavo vem do Tondela, Rogério Fernandes estava no Oliveira do Hospital, Luís Ferreira, ex-União de Lamas, Alexandre, ex-Vilanovenses, Rodrigo Mendes, ex-Loletano, Charles, ex-Arroches, Nuno Machado, ex-Oriental, Joel Mendes, ex-Juventude de Évora, e Samuel, ex-Damaense. A este juntam-se Leandro Oliveira, Pedro Bondo, Ianfran Palácio, Bruno França, Júnior Teixeira, Patrick de Jus e Bernardo Santos. O treinador espera ainda contar com alguns reforços antes do início do campeonato, mas confessa que está muito contente com o grupo de trabalho e com a expectativa de vir a realizar uma boa temporada.
1: Ainda temos os jogadores a chegar no decorrer da próxima semana. O plantel continua aberto, ainda estamos no mercado à procura de fechar as soluções que pretendemos, mas como lhe disse anteriormente e volto a reforçar, estou muito contente com o grupo de trabalho, muito contente com os homens que tenho à minha frente e acredito que podemos fazer coisas boas.
0: No dia 16 tem início o campeonato e a equipa da cidade joga em casa na ronda inaugural, um fator que acaba por ser positivo, destaca Rui Ferreira.
1: Acaba por ser positivo, sabendo nós que teremos que sempre ir à casa de todos os adversários, é sempre bom começar em casa, vamos tentar entrar da melhor maneira e de forma positiva para que possamos ter uma caminhada com sucesso.
0: A equipa está na Série 2 do Campeonato de Portugal, o técnico entende que é um grupo muito competitivo.
1: Não é uma questão, é a série onde nós estamos, sabemos que é uma série muito competitiva, com qualidade, que nos vai trazer muitas dificuldades, mas estamos a trabalhar com o intuito e com o objetivo de dar uma resposta positiva, de forma a poder afirmar o guarda nos campeonatos nacionais. Esse é o principal objetivo desta época desportiva, afirmar o clube nos campeonatos nacionais.
0: Pedro Ferreira, treinador do Guarda Futebol Clube, que ontem à tarde fez o jogo de apresentação aos sócios frente ao Oliveira do Hospital. Resta acrescentar que João Soares, Igor Rosário, Bernardo Pinheiro e Miguel Gonçalo também fazem parte da equipa técnica.
2: Guarda Futebol Clube SAD venceu ontem o Oliveira do Hospital e no próximo sábado joga na Sertã frente ao Sertanense. O vereador do PSD na Câmara da Guarda reforçou na reunião do Executivo que o Grupo Lince deveria apresentar na cidade o projeto que pretende implementar no Hotel Turismo. João Prata considera que seria um passo importante.
3: Sugerimos à Câmara Municipal que pudesse, junto do Grupo Lince que ganhou o concurso lançado pelo Governo em relação ao Hotel Turismo, esperemos que se concretize e que, enfim, com a calma de vida, mas sugerimos à Câmara Municipal que pudesse, se já tinha contactado ou não o Grupo Lince, e que o Grupo Lince pudesse expor ou explanar, não digo obviamente já o projeto, porque ainda é muito cedo, mas que pudesse apresentar, digamos, a sua estratégia para o desenvolvimento deste projeto. Parece-nos importante, porque acaba por ser uma imagem identificadora da nossa cidade, do centro da nossa cidade, o edifício do Hotel Turismo.
2: Na resposta, o presidente do município, Sérgio Costa, informou que o processo está a andar de uma forma normal e pediu mais cautela e menos pressões.
4: O processo está a andar normalmente e aquilo que eu disse foi: deixem-nos trabalhar. Deixem-nos trabalhar aos empresários. Pelo amor de Deus, parem com isto. Parem de colocar pressão no processo. 16 anos. Eu nunca vi o senhor vereador, quando era presidente junto à Freguesia da Guarda, publicamente preocupado com o processo. Mas aqui deu lei que agora está cá um indivíduo, que por acaso sou eu, que é eleito de uma forma independente, porque se fosse eleito pelo partido dele, já não conhece as questões. A dialética e a narrativa era outra, completamente diferente. Já sabemos o que a casa gasta. Mas eu tenho só uma palavra e uma opinião. Não muda a minha opinião consoante as ondas das coisas. E eu guardo muita cautela neste processo. Eu sou muito como Santo Tomé. O povo da Guarda quer ver para crer. E eu sintizo aquilo que é a opinião dos guardenses. E é a minha também. E por isso deixem fazer o caminho. Parem de fazer pressões sobre quem quer que seja. Para não afastarem, não assustarem ninguém. E deixem o processo agora correr com a normalidade necessária que ele merece e precisa.
2: O Presidente da Câmara da Guarda a reagir às declarações do vereador do PSD, João Prata, que gostava que o grupo Lins apresentasse a estratégia para o Hotel Turismo, e Sérgio Costa pediu para não se fazer muita pressão em torno deste processo. Os bombeiros voluntários da Guarda e as freguesias do concelho uniram-se em parceria para reforçar o socorro às populações. A Associação Humanitária formalizou a assinatura de protocolos de cooperação com cerca de 30 de juntas de freguesia da sua área de atuação. Este compromisso visa criar uma rede de cooperação institucional focada na proteção dos cidadãos e no fortalecimento da capacidade operacional do Corpo de Bombeiros. O objetivo imediato desta união de esforços é o apoio financeiro para a aquisição de uma nova ambulância de socorro. Segundo o Fábio Pinto, presidente da Associação Humanitária, este é um investimento essencial para garantir um serviço de emergência mais eficaz perante as exigências e condicionantes do dia-a-dia operacional.
5: O objetivo imediato desta iniciativa é apoiar a aquisição de uma nova ambulância de socorro, que ambicionamos, e sobretudo pelo facto de que se traduz num investimento que é essencial para reforçar a capacidade de resposta dos bombeiros voluntários da Guarda e por essa via garantir um serviço de emergência que tem que ser cada vez mais eficaz face a todas as condicionantes que eles enfrentam no dia-a-dia, na sua própria operacionalidade. Mas este protocolo é muito mais do que esse mecanismo de apoio financeiro. Ao longo dos próximos 4 anos, esta parceria, que envolverá a Associação, o Corpo de Bombeiros e as freguesias subscritoras, criará uma verdadeira rede de cooperação entre os bombeiros e as freguesias.
2: Contudo, o protocolo vai muito além do apoio pontual. Fábio Pinto sublinha que ao longo dos próximos 4 anos será estabelecida uma rede de cooperação entre os bombeiros e as freguesias subscritoras.
5: Irá prever a realização de ações de formação e sensibilização que serão gratuitas para as populações abrangidas, o desenvolvimento de iniciativas conjuntas de prevenção e de segurança, uma maior articulação na resposta às necessidades das comunidades em todas as circunstâncias, principalmente nas mais exigentes, uma colaboração permanente em todas as matérias, que esta proximidade até possa vir a beneficiar quem mais importa, sobretudo os nossos cidadãos, toda a comunidade.
2: Para o Presidente da Associação, este compromisso não se esgota na assinatura de um documento ou na compra de um veículo, mas sim na criação de uma relação institucional estável, baseada na confiança e na responsabilidade partilhada.
5: Consideramos que este protocolo irá potenciar, irá criar este compromisso de cooperação permanente. Não se irá esgotar na assinatura de um documento nem na aquisição de uma ambulância. Representará sobretudo a criação de uma relação institucional estável entre os bombeiros e as freguesias, sobretudo baseada na confiança, na responsabilidade partilhada e na convicção que a proteção das populações é uma missão coletiva. E nesta missão contamos com, desde a primeira hora, com o apoio do município, da Câmara Municipal, que consideramos que foi um verdadeiro parceiro essencial para congregar esta vontade coletiva e ajudar a criar esta dinâmica entre todas estas entidades envolvidas, entre a Associação, o Corpo de Bombeiros e todas as freguesias que subscrevem esta nova parceria.
2: Os bombeiros voluntários da Guarda e as freguesias do concelho uniram-se em parceria para reforçar o socorro às populações.

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O Guarda Futebol Clube Sabe venceu o Oliveira do Hospital por 1-0 naquele que foi o jogo de apresentação da equipa aos sócios e adeptos. O vereador do PSD na Câmara da Guarda disse na reunião do Executivo que o grupo Lince deveria apresentar na cidade o projeto que pretende implementar no hotel turismo. Os bombeiros voluntários da Guarda e as freguesias uniram-se em parceria para reforçar o socorro às populações.

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1: O Guarda Futebol Clube Sade venceu o Oliveira do Hospital por 1-0 naquele que foi o jogo de apresentação da equipa aos sócios e adeptos. Faustino Caldeira.
2: O único gol da partida foi apontado já nos instantes finais do encontro através da marcação de uma grande penalidade. No rescaldo do jogo, o treinador Rui Ferreira gostou do que viu.
3: Mais do que a vitória, o importante era termos mais um momento para consolidar e continuar a introduzir tudo aquilo que temos trabalhado ao longo destas 3 semanas e meia. O grupo de trabalho deu uma resposta muito positiva, estamos muito contentes, o grupo está competitivo, há elementos ainda a chegar, acreditamos que estamos a fazer bem as coisas.
2: O técnico acrescentou que foi um bom teste para a final da Supertaça da Berinterior frente ao Sertanense, que está agendada para o próximo sábado.
3: Acabou por ser um bom teste porque enfrentámos um adversário com qualidade. A ideia era mesmo essa, enfrentar alguém que nos trouxesse dificuldades, que nos criasse essas dificuldades para nós continuarmos a crescer. Estamos a falar de um grupo muito jovem, mas um grupo com muita qualidade, com muita ambição, e vamos encarar as restantes semanas e a Supertaça para podermos entrar da melhor maneira no campeonato.
2: As caras novas do plantel são Tomás Igreja, ex-Sporting da Covilhã, João Fidalgo, ex-Benfica, Rafael Martins, ex-Mafra, José Miranda, ex-Serpa, Gustavo vem do Tondela, Rogério Fernandes estava no Oliveira do Hospital, Luís Ferreira, ex-União de Lamas, Alexandre, ex-Vilanovenses, Rodrigo Mendes, ex-Loletano, Charles, ex-Arroches, Nuno Machado, ex-Oriental, Joel Mendes, ex-Juventude de Évora e Samuel, ex-Damaiense. A este juntam-se Leandro Oliveira, Pedro Bondo, Ianfran Palácio, Bruno França, Júnior Teixeira, Patrick de Jus e Bernardo Santos. O treinador espera ainda contar com alguns reforços antes do início do campeonato, mas confessa que está muito contente com o grupo de trabalho e com a expectativa de vir a realizar uma boa temporada.
3: Ainda temos os jogadores a chegar no decorrer da próxima semana. O plantel continua em aberto, ainda estamos no mercado à procura de fechar as soluções que pretendemos, mas como lhe disse anteriormente e volto a reforçar, estou muito contente com o grupo de trabalho, muito contente com os homens que tenho à minha frente e acredito que podemos fazer coisas boas.
2: No dia 16 tem início o campeonato e a equipa da cidade joga em casa na ronda inaugural, um fator que acaba por ser positivo, destaca Rui Ferreira.
3: Acaba por ser positivo, sabendo nós que teremos que sempre ir à casa de todos os adversários, é sempre bom começar em casa, vamos tentar entrar da melhor maneira e de forma positiva para que possamos ter uma caminhada com sucesso.
2: A equipa está na Série 2 do Campeonato de Portugal, o técnico entende que é um grupo muito competitivo.
3: Não é uma questão, é a série onde nós estamos, sabemos que é uma série muito competitiva, com qualidade, que nos vai trazer muitas dificuldades, mas estamos a trabalhar com o intuito e com o objetivo de dar uma resposta positiva, de forma a poder afirmar o Guarda nos campeonatos nacionais. Esse é o principal objetivo desta época desportiva, afirmar o clube nos campeonatos nacionais.
2: Pedro Ferreira, treinador do Guarda Futebol Clube, que ontem à tarde fez o jogo de apresentação aos sócios frente ao Oliveira do Hospital. Resta acrescentar que João Soares, Igor Rosário, Bernardo Pinheiro e Miguel Gonçalo também fazem parte da equipa técnica.
1: Guarda Futebol Clube Sade venceu ontem o Oliveira do Hospital e no próximo sábado joga na Sertã frente ao Sertanense. O vereador do PSD na Câmara da Guarda reforçou na reunião do Executivo que o Grupo Lince deveria apresentar na cidade o projeto que pretende implementar no Hotel Turismo. João Prata considera que seria um passo importante.
4: Sugerimos à Câmara Municipal que pudesse, junto do Grupo Lince que ganhou o concurso lançado pelo Governo em relação ao Hotel Turismo, esperemos que se concretize e que, enfim, com a calma de vida, mas sugerimos à Câmara Municipal que pudesse, se já tinha contactado ou não o Grupo Lince, e que o Grupo Lince pudesse expor ou explanar, não digo obviamente já o projeto, porque ainda é muito cedo, mas que pudesse apresentar, digamos, a sua estratégia para o desenvolvimento deste projeto. Parece-nos importante, porque acaba por ser uma imagem identificadora da nossa cidade, do centro da nossa cidade, o edifício do Hotel Turismo.
1: Na resposta, o presidente do município, Sérgio Costa, informou que o processo está a andar de uma forma normal e pediu mais cautela e menos pressões.
5: O processo está a andar normalmente e aquilo que eu disse foi: deixem-nos trabalhar. Deixem-nos trabalhar aos empresários. Pelo amor de Deus, parem com isto. Parem de colocar pressão no processo. 16 anos. Eu nunca vi o senhor vereador, quando era presidente junto à Freguesia da Guarda, publicamente preocupado com o processo. Mas aqui de onde é que agora está cá um indivíduo, que por acaso sou eu, que é eleito de uma forma independente, porque se fosse eleito pelo partido dele, já não conhece as questões. A dialética e a narrativa era outra, completamente diferente. Já sabemos o que a casa gasta. Mas eu tenho só uma palavra e uma opinião. Não muda a minha opinião consoante as ondas das coisas. Não lugar muita cautela neste processo. Eu sou muito como Santo Tomé. O povo da Guarda quer ver para crer. E eu sintizo aquilo que é a opinião dos guardenses. E é a minha também. E por isso deixem fazer o caminho. Parem de fazer pressões sobre quem quer que seja. Para não afastarem, não assustarem ninguém. E deixem o processo agora correr com a normalidade necessária que ele merece e precisa.
1: O Presidente da Câmara da Guarda a reagir às declarações do vereador do PSD, João Prata, que gostava que o Grupo Lince apresentasse a estratégia para o Hotel Turismo, e Sérgio Costa pediu para não se fazer muita pressão em torno deste processo. Os bombeiros voluntários da Guarda e as freguesias do concelho uniram-se em parceria para reforçar o socorro às populações. A Associação Humanitária formalizou a assinatura de protocolos de cooperação com cerca de 30 de juntas de freguesia da sua área de atuação. Este compromisso visa criar uma rede de cooperação institucional focada na proteção dos cidadãos e no fortalecimento da capacidade operacional do Corpo de Bombeiros. O objetivo imediato desta união de esforços é o apoio financeiro para a aquisição de uma nova ambulância de socorro. Segundo Fábio Pinto, presidente da Associação Humanitária, este é um investimento essencial para garantir um serviço de emergência mais eficaz perante as exigências e condicionantes do dia-a-dia operacional.
6: O objetivo imediato desta iniciativa é apoiar a aquisição de uma nova ambulância de socorro, que ambicionamos e, sobretudo pelo facto de que se traduz num investimento que é essencial para reforçar a capacidade de resposta dos bombeiros voluntários da Guarda e por essa via garantir um serviço de emergência que tem que ser cada vez mais eficaz face a todas as condicionantes que eles enfrentam no dia-a-dia na sua própria operacionalidade. Mas este protocolo é muito mais do que esse mecanismo de apoio financeiro. Ao longo dos próximos 4 anos, esta parceria, que envolverá a Associação, o Corpo de Bombeiros e as freguesias subscritoras, criará uma verdadeira rede de cooperação entre os bombeiros e as freguesias.
1: Contudo, o protocolo vai muito além do apoio pontual. Fábio Pinto sublinha que ao longo dos próximos 4 anos será estabelecida uma rede de cooperação entre os bombeiros e as freguesias subscritoras.
6: Irá prever a realização de ações de formação e sensibilização que serão gratuitas para as populações abrangidas, o desenvolvimento de iniciativas conjuntas de prevenção e de segurança, uma maior articulação na resposta às necessidades das comunidades em todas as circunstâncias, principalmente nas mais exigentes, uma colaboração permanente em todas as matérias, que esta proximidade até possa vir a beneficiar quem mais importa, sobretudo os nossos cidadãos, toda a comunidade.
1: Para o Presidente da Associação, este compromisso não se esgota na assinatura de um documento ou na compra de um veículo, mas sim na criação de uma relação institucional estável, baseada na confiança e na responsabilidade partilhada.
6: Consideramos que este protocolo irá criar este compromisso de cooperação permanente. Não se irá esgotar na assinatura de um documento nem na aquisição de uma ambulância. Representará sobretudo a criação de uma relação institucional estável entre os bombeiros e as freguesias, sobretudo baseada na confiança, na responsabilidade partilhada e na convicção que a proteção das populações é uma missão coletiva. E nesta missão contamos com, desde a primeira hora, com o apoio do município, da Câmara Municipal, que consideramos que foi um verdadeiro parceiro essencial para congregar esta vontade coletiva e ajudar a criar esta dinâmica entre todas estas entidades envolvidas, entre a Associação, o Corpo de Bombeiros e todas as freguesias que subscrevem esta nova parceria.
1: Os bombeiros voluntários da Guarda e as freguesias do concelho uniram-se em parceria para reforçar o socorro às populações.

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1: Obrigada.
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O guarda futebol clube SAB venceu o Oliveira do Hospital por 1-0 naquele que foi o jogo de apresentação da equipa aos sócios e adeptos. O vereador do PSD na Câmara da Guarda disse na reunião do Executivo que o grupo Lince deveria apresentar na cidade o projeto que pretende implementar no Hotel Turismo. Os bombeiros voluntários da Guarda e as freguesias uniram-se em parceria para reforçar o socorro às populações.

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0: Informação com Pedro Paula.
1: O Guarda Futebol Clube SAD venceu o Oliveira do Hospital por 1-0 naquele que foi o jogo de apresentação da equipa aos sócios e adeptos. Faustino Caldeira.
2: O único gol da partida foi apontado já nos instantes finais do encontro através da marcação de uma grande penalidade. No rescaldo do jogo, o treinador Rui Ferreira gostou do que viu.
3: Mais do que a vitória, o importante era termos mais um momento para consolidar e continuar a introduzir tudo aquilo que temos trabalhado ao longo destas 3 semanas e meia. O grupo de trabalho deu uma resposta muito positiva, estamos muito contentes. O grupo está competitivo, há elementos ainda a chegar, acreditamos que estamos a fazer bem as coisas.
2: O técnico acrescentou que foi um bom teste para a final da Supertaça da Beira Interior frente ao Sertanense, que está agendada para o próximo sábado.
3: Acabou por ser um bom teste porque enfrentámos um adversário com qualidade. A ideia era mesmo essa, enfrentar alguém que nos trouxesse dificuldades, que nos criasse essas dificuldades para nós continuarmos a crescer. Estamos a falar de um grupo muito jovem, mas um grupo com muita qualidade, com muita ambição, e vamos encarar as restantes semanas e a Supertaça para podermos entrar da melhor maneira no campeonato.
2: As caras novas no plantel são Tomás Igreja, ex-Sporting da Covilhã, João Fidalgo, ex-Benfica, Rafael Martins, ex-Mafra, José Miranda, ex-Serpa, Gustavo vem do Tondela, Rogério Fernandes estava no Oliveira do Hospital, Luís Ferreira, ex-União de Lamas, Alexandre, ex-Vilanovenses, Rodrigo Mendes, ex-Loletano, Charles, ex-Arroches, Nuno Machado, ex-Oriental, Joel Mendes, ex-Juventude de Évora e Samuel, ex-Damaense. A este juntam-se Leandro Oliveira, Pedro Bondo, Ianfran Palácio, Bruno França, Júnior Teixeira, Patrick de Jus e Bernardo Santos. O treinador espera ainda contar com alguns reforços antes do início do campeonato, mas confessa que está muito contente com o grupo de trabalho e com a expectativa de vir a realizar uma boa temporada.
3: Ainda temos os jogadores a chegar no decorrer da próxima semana. O plantel continua aberto, ainda estamos no mercado à procura de fechar as soluções que pretendemos, mas como lhe disse anteriormente e volto a reforçar, estou muito contente com o grupo de trabalho, muito contente com os homens que tenho à minha frente e acredito que podemos fazer coisas boas.
2: No dia 16 tem início o campeonato e a equipa da cidade joga em casa na ronda inaugural, um fator que acaba por ser positivo, destaca Rui Ferreira.
3: Acaba por ser positivo, sabendo nós que teremos que sempre ir à casa de todos os adversários, é sempre bom começar em casa, vamos tentar entrar da melhor maneira e de forma positiva para que possamos ter uma caminhada com sucesso.
2: A equipa está na Série 2 do Campeonato de Portugal, o técnico entende que é um grupo muito competitivo.
3: Não é uma questão, é a série onde nós estamos, sabemos que é uma série muito competitiva, com qualidade, que nos vai trazer muitas dificuldades, mas estamos a trabalhar com o intuito e com o objetivo de dar uma resposta positiva, de forma a poder afirmar o Guarda nos campeonatos nacionais. Esse é o principal objetivo desta época desportiva, afirmar o clube nos campeonatos nacionais.
2: Pedro Ferreira, treinador do Guarda Futebol Clube, que ontem à tarde fez o jogo de apresentação aos sócios frente ao Oliveira do Hospital. Resta acrescentar que João Soares, Igor Rosário, Bernardo Pinheiro e Miguel Gonçalo também fazem parte da equipa técnica.
1: Guarda Futebol Clube SAD venceu ontem o Oliveira do Hospital e no próximo sábado joga na Sertã frente ao Sertanense. O vereador do PSD na Câmara da Guarda reforçou na reunião do Executivo que o Grupo Lince deveria apresentar na cidade o projeto que pretende implementar no Hotel Turismo. João Prata considera que seria um passo importante.
4: Sugerimos à Câmara Municipal que pudesse, junto do Grupo Lince que ganhou o concurso lançado pelo Governo em relação ao Hotel Turismo, esperemos que se concretize e que, enfim, com a calma de vida, mas sugerimos à Câmara Municipal que pudesse, se já tinha contactado ou não o Grupo Lince, e que o Grupo Lince pudesse expor ou explanar, não digo obviamente já o projeto, porque ainda é muito cedo, mas que pudesse apresentar, digamos, a sua estratégia para o desenvolvimento deste projeto. Parece-nos importante, porque acaba por ser uma imagem identificadora da nossa cidade, do centro da nossa cidade, o edifício do Hotel Turismo.
1: Na resposta, o presidente do município, Sérgio Costa, informou que o processo está a andar de uma forma normal e pediu mais cautela e menos pressões.
5: O processo está a andar normalmente e aquilo que eu disse foi: deixa-nos trabalhar. Deixa-nos trabalhar aos empresários. Pelo amor de Deus, parem com isto. Parem de colocar pressão no processo. 16 anos. Eu nunca vi o senhor Vereador, quando era Presidente de Junta de Freguesia da Guarda, publicamente preocupado com o processo. Mas aqui deu de lei que agora está cá um indivíduo, que por acaso sou eu, que é eleito de uma forma independente, porque se fosse eleito pelo partido dele, já não conhece as questões. A dialética e a narrativa era outra, completamente diferente. Já sabemos o que a casa gasta. Mas eu tenho só uma palavra e uma opinião. Não muda a minha opinião consoante as ondas das coisas. Em lugar, muita cautela neste processo. Eu sou muito como São Tomé. O povo da Guarda quer ver para crer. E eu sintizo aquilo que é a opinião dos guardenses. E é a minha também. E por isso deixem fazer o caminho, parem de fazer pressões sobre quem quer que seja, para não afastarem, não assustarem ninguém, e deixem o processo agora correr com a normalidade necessária que ele merece e precisa.
1: O Presidente da Câmara da Guarda a reagir às declarações do vereador do PSD, João Prata, que gostava que o Grupo Lins apresentasse a estratégia para o Hotel Turismo, e Sérgio Costa pediu para não se fazer muita pressão em torno deste processo. Os bombeiros voluntários da Guarda e as freguesias do concelho uniram-se em parceria para reforçar o socorro às populações. A Associação Humanitária formalizou a assinatura de protocolos de cooperação com cerca de 30 de juntas de freguesia da sua área de atuação. Este compromisso visa criar uma rede de cooperação institucional focada na proteção dos cidadãos e no fortalecimento da capacidade operacional do Corpo de Bombeiros. O objetivo imediato desta união de esforços é o apoio financeiro para a aquisição de uma nova ambulância de socorro. Segundo o Fábio Pinto, presidente da Associação Humanitária, este é um investimento essencial para garantir um serviço de emergência mais eficaz perante as exigências e condicionantes do dia-a-dia operacional.
6: O objetivo imediato desta iniciativa é apoiar a aquisição de uma nova ambulância de socorro, que ambicionamos e, sobretudo, pelo facto de que se traduz num investimento que é essencial para reforçar a capacidade de resposta dos bombeiros voluntários da Guarda e, por essa via, garantir um serviço de emergência que tem que ser cada vez mais eficaz face a todas as condicionantes que eles enfrentam no dia-a-dia, na sua própria operacionalidade. Mas este protocolo é muito mais do que esse mecanismo de apoio financeiro. Ao longo dos próximos 4 anos, esta parceria, que envolverá a Associação, o Corpo de Bombeiros e as freguesias subscritoras, criará uma verdadeira rede de cooperação entre os bombeiros e as freguesias.
1: Contudo, o protocolo vai muito além do apoio pontual. Fábio Pinto sublinha que, ao longo dos próximos 4 anos, será estabelecida uma rede de cooperação entre os bombeiros e as freguesias subscritoras.
6: Irá prever a realização de ações de formação e sensibilização que serão gratuitas para as populações abrangidas, o desenvolvimento de iniciativas conjuntas de prevenção e de segurança, uma maior articulação na resposta às necessidades das comunidades em todas as circunstâncias, principalmente nas mais exigentes, uma colaboração permanente em todas as matérias, que esta proximidade até possa vir a beneficiar quem mais importa, sobretudo os nossos cidadãos, toda a comunidade.
1: Para o Presidente da Associação, este compromisso não se esgota na assinatura de um documento ou na compra de um veículo, mas sim na criação de uma relação institucional estável, baseada na confiança e na responsabilidade partilhada.
6: Consideramos que este protocolo irá potenciar, irá criar este compromisso de cooperação permanente. Não se irá esgotar na assinatura de um documento nem na aquisição de uma ambulância. Representará sobretudo a criação de uma relação institucional estável entre os bombeiros e as freguesias, sobretudo baseada na confiança, na responsabilidade partilhada e na convicção que a proteção das populações é uma missão coletiva. E nesta missão contamos com, desde a primeira hora, com o apoio do município, da Câmara Municipal, que consideramos que foi um verdadeiro parceiro essencial para congregar esta vontade coletiva e ajudar a criar esta dinâmica entre todas estas entidades envolvidas, entre a Associação, o Corpo de Bombeiros e todas as freguesias que subscrevem esta nova parceria.
1: Os bombeiros voluntários da Guarda e as freguesias do concelho uniram-se em parceria para reforçar o socorro às populações.
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